0: gol, terceiro e agora vai o Galo, Rezende.
1: A última, quem sabe, né? Vamos ver com o Thiago Borbas. Centroavante pegou, hein? A bola para bater.
0: Thiago Borbas, o da 18. Para quem sabe classificar o Galo. Pé direito, autorizado, correu, bateu.